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1: Oi, amigo ouvinte, tudo jóia? Falando de amor, começando pra você a partir de agora, Aline Mota levando até você as melhores canções românticas. Pra ficar melhor, você tem que participar com a gente. Então, eu estou a partir de agora liberando o WhatsApp e as redes sociais pra você entrar em contato com a nossa emissora. E tem força que chega pra enfrentar os problemas da vida, né? E tenha a fé suficiente para que nunca desista de qualquer luta que apareça em seu caminho. Fique à vontade, sejam todos bem-vindos. A partir de agora, Aline Mota está no ar.
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prazer nem a fama. Mas o mais maravilhoso de tudo é que Deus não cobra nada de você. Ele o ama sem se importar com o que você pensa a respeito dele. Deus o ama sem se importar com suas realizações ou fracassos. O dia em que você entender isso, desaparecerão de sua vida a solidão, a dúvida, a ansiedade e o medo. Deus não cobra nada, porque Ele é amor. E o amor não cobra, apenas espera. E Deus está esperando por você.

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1: Coisa linda, já estou de volta com você. Dá fim de conferir comigo? Então cola na melhor. É o Falando de Amor pra você.
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1: Meus queridos, eu volto no próximo programa com mais Falando de Amor. Espero encontrar você aqui transbordando com muita música boa. Beijo a todos e até a próxima, hein? Tchau, tchau.
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1: 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Daqui a pouco tem mais.
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2: Espero que você esteja gostando do programa de hoje. Voltaremos já já.
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2: Espero que você esteja gostando do programa de hoje. Voltaremos já já.
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1: Love Music volta depois do intervalo. Não mude de frequência, depois do intervalo tem mais.
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2: Chegamos ao fim de mais uma edição do Love Music. Voltaremos no próximo programa com mais. Beijos e até lá!
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1: Ótima quinta-feira, tá quase chegando o fim de semana, mas enquanto não chega, a gente vai de muita música aqui na programação. Aqui você já sabe, é pouco papo, muita música e matando saudade, conferindo também as novidades e os lançamentos. Bora curtir?

0: hoje, viu, Chuchu? O número da sorte é o 7, a cor é o azul. Sua praticidade ganha dose de perfeccionismo e flexibilidade e hoje tende a cumprir as tarefas direitinho, melhorar os processos e deixar a rotina impecável. Nos assuntos do Coracebo, bom, tem um love? Pode construir uma relação de confiança, viu? O número da sorte hoje é o 52, a cor é o amarelo. Geminiano, geminiana, tudo indica que o networking vai funcionar e abrir portas importantes para você hoje. É, você vai estar muito comunicativa, comunicativo, aberto, aberta às novidades e aí vai atrair coisas boas. A 2, sair da rotina tende a esquentar o romance. O número da sorte é o 3, a cor é o goiaba. Câncer. E você de câncer, tudo bem? Ó, para compensar hoje, o dia tá pedindo um pouquinho de atenção com conversinhas fora de hora. Mas para compensar, você pode esbanjar boas ideias e pique para acabar logo com o expediente. Boas chances de chamar a atenção de quem decide e receber aí o seu reconhecimento merecido. Tem um love? Também tende a despegar e curtir. É isso? Curtir mais. O número da sorte hoje para vocês é o 54, a cor cinza.
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0: Deus. 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
1: Previsão do tempo para quinta-feira, 17 de setembro de 2026. Região Centro-Oeste, em Campo Grande, Mato Grosso do Sul, muitas nuvens no céu nesta quinta-feira. Os termômetros marcam mínima de 16 e máxima de 28 graus. Umidade relativa do ar gira em torno de 100 a 40%. Goiânia, em Goiás, tem previsão de céu nublado a encoberto o dia todo. Temperatura mínima de 21 e a máxima 35 graus. Umidade do ar varia de 70 a 35%. Região Nordeste, em Natal, Rio Grande do Norte, previsão de amanhecer com céu cheio de nuvens. À tarde e à noite, céu claro. Temperatura mínima na capital sergipana é de 22 e a máxima 30 graus, nas horas mais quentes do dia. A umidade do ar vai de 75 a 45%. União, no Piauí, canta parabéns com muitas nuvens no céu pela manhã e sol e céu claro à tarde. Temperatura mínima é de 26 e a máxima de 38 graus. A umidade relativa do ar é de 75%. Região Norte, em Porto Velho, Rondônia, céu predominantemente nublado nesta quinta-feira. Temperatura mínima é de 24 e máxima de 36 graus. A umidade do ar é de 90 a 30%. Macapá, no Amapá, tem céu cheio de nuvens pela manhã. À tarde, o tempo abre e deixa o céu claro. Temperatura mínima é de 25 e a máxima de 34 graus. Umidade do ar varia de 90 a 40%. Região Sudeste, Vitória tem previsão de muitas nuvens, céu encoberto e chuvisco à tarde e à noite. Os termômetros registram mínima de 20 e máxima de 23 graus. Umidade relativa do ar na capital do Espírito Santo vai de 80 a 70%. Pompeia, em São Paulo, canta parabéns com previsão de céu cheio de nuvens pela manhã. À tarde, céu claro. Temperatura mínima de 14 e máxima de 25 graus. Umidade relativa do ar é de 90 a 50%. Região Sul, em Curitiba, Paraná, céu encoberto na maior parte do dia, mas sem previsão de chuva. Os termômetros registram mínima de 10 e máxima de 17 graus. Umidade relativa do ar fica entre 100 e 55%. Alvorada, no Rio Grande do Sul, sopra velhinhas com muitas nuvens no céu pela manhã. Tempo aberto à tarde e à noite. O dia amanhece mais frio, com termômetros registrando mínima de 8 e máxima de 17 graus. A umidade relativa do ar oscila entre 95% e 60%. Você ouviu a previsão do tempo para esta quinta-feira, 17 de setembro de 2026, com informações do IBGE Cidades e do Instituto Nacional de Meteorologia, INMET.
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2: A Agência Nacional de Vigilância Sanitária, Anvisa, emitiu um alerta sobre um possível risco para pacientes que fazem tratamento da doença de Parkinson com medicamentos à base de carbidopa e levodopa. Segundo a agência, o uso desses remédios pode estar relacionado à deficiência de vitamina B6, condição que, em alguns casos, pode favorecer a ocorrência de convulsões. A preocupação surgiu após a FDA, agência reguladora dos Estados Unidos, e identificar registros de convulsões associados à falta dessa vitamina em pacientes que utilizavam medicamentos com essa combinação. Com base nessas evidências, autoridades de saúde decidiram adotar medidas preventivas para reforçar a segurança dos pacientes.

0: pacientes e ampliar o monitoramento desse possível efeito. Como parte das ações, a Anvisa determinou a atualização da bula do medicamento de referência Carbidol. O documento passará a trazer informações sobre o risco de deficiência de vitamina B6 e a orientação para que os níveis da vitamina sejam avaliados antes do início do tratamento e verificados periodicamente durante o uso do medicamento. Até o momento, não existem registros de casos semelhantes comunicados no Brasil. A Anvisa reforça que a medida tem caráter preventivo. O objetivo é ampliar as informações disponíveis para profissionais de saúde e pacientes, contribuindo para o uso mais seguro desses medicamentos e para a identificação precoce de possíveis sinais de deficiência de vitamina B6 ao longo do tratamento.
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2: A Anvisa, Agência Nacional de Vigilância Sanitária, determinou o recolhimento de todos os lotes do produto alimentício Not Shake Protein. A determinação foi publicada no Diário Oficial da União nesta quarta-feira. Segundo a agência, o objetivo do Not Shake Protein é suplementar os níveis de proteínas, minerais e fibras. Ainda assim, o produto fabricado pela empresa Notco Brasil não é notificado como suplemento alimentar junto à Anvisa. Além disso, também foi identificada a insuficiência de estudos que demonstrem que o produto mantém suas características durante todo o período de validade, além de outros itens que atendam aos requisitos de segurança. O recolhimento atinge os Not Shake Protein dos sabores morango com tâmara, baunilha com coco, chocolate e café caramelo. Outra resolução publicada pela Anvisa nesta quarta-feira também determinou o recolhimento de todos os lotes do suplemento à base de aloe vera, com sabor de cranberry, da empresa Biodes Industrial. Neste caso, além da falta de avaliação de segurança para consumo e autorização pela agência reguladora, foram apontados problemas como a falta de informações obrigatórias no rótulo.
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3: O estado do Rio de Janeiro recuperou R$153 milhões de esquemas de corrupção. A liberação do valor aos cofres públicos foi conseguida pela Procuradoria-Geral do Estado, a partir de uma ação proposta pelo Ministério Público Federal. Do total, R$114 milhões irão para investimentos na segurança pública, incluindo a aquisição de veículos blindados. O restante do valor, R$39 milhões, será reservado à Controladoria-Geral do Estado. Segundo o Procurador-Geral do Rio de Janeiro, Bruno Dubô, a atuação coordenada das instituições é fundamental para proteger o patrimônio público e assegurar que os recursos sejam destinados a áreas estratégicas, em benefício da sociedade fluminense. No início do mês, a PGE conseguiu, via decisão judicial, levantar recursos relacionados a ilícitos que causaram prejuízos à saúde pública. Os valores estavam depositados, desde 2021, à disposição da Justiça Federal. Em junho, a Procuradoria anunciou a recuperação de R$70 milhões pelo governo do Estado, por meio de acordos de delação premiada e de leniência firmados no âmbito das ações da Operação Lava Jato. Os valores foram destinados à aquisição de mais de 10 mil fuzis para as forças policiais fluminenses.
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4: Uma pesquisa Ipsos IPEC divulgada aponta que 43% dos brasileiros consideram o governo Lula como ruim ou péssimo. Este índice reflete a percepção de uma parcela significativa da população sobre a atual gestão. Em contrapartida, 33% dos entrevistados avaliaram a administração como ótima ou boa. A pesquisa, que possui uma margem de erro de 2 pontos percentuais, mostra uma oscilação na avaliação positiva em comparação com o mês de junho, quando era de 32%, e na avaliação regular, que passou de 28% para 23%.
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5: Um levantamento preocupante revela um apagão na educação brasileira, com o número de professores idosos mais do que dobrando, enquanto a quantidade de docentes jovens em sala de aula diminui. Este cenário aponta para um desafio iminente na renovação do corpo docente. As condições adversas de trabalho, como a alta carga de alunos e múltiplos turnos, contribuem para o desgaste da categoria. Em 2025, 41,4% dos professores do ensino médio no Brasil já enfrentavam jornadas exaustivas, impactando diretamente a qualidade do ensino.
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4: 7 anos após o crime que chocou o país, o pai e a avó de Eduarda Shigematsu, Ricardo Seide Shigematsu e Terezinha de Jesus Gnaya, respectivamente, foram julgados na quarta-feira, 16 de setembro de 2026. O júri popular acontece em Maringá, no norte do Paraná. Após 8 adiamentos, Eduarda Shigematsu, de apenas 11 anos, foi vítima de um homicídio em abril de 2019. O caso, que gerou grande comoção, finalmente chega à fase de julgamento, buscando justiça para a criança.
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6: Em instantes voltaremos com mais notícias aqui no Jornal Repórter Brasil News. 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

0: sofrida no jogo de ida, na Argentina. Lozano abriu o placar para os argentinos no segundo tempo, aproveitando uma falha defensiva, e Domingos Duarte deixou tudo igual aos 43 minutos, de cabeça. O São Paulo ainda teve um gol de Ryan Francisco anulado por impedimento, antes de buscar o empate, mas não conseguiu marcar o segundo gol que levaria a decisão para os pênaltis. Com o placar agregado de 2 a 1, o Boca Juniors avançou para a semifinal, onde enfrentará o Vasco. Eliminado, o São Paulo agora terá apenas o Campeonato Brasileiro pela frente, e volta a campo no sábado contra o Internacional.
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2: O Vasco está na semifinal da Copa Sul-Americana. O Cruz Maltino venceu o Independiente Santa Fé por 2 a 0 em São Januário e garantiu a classificação após o empate sem gols no jogo de ida, na Colômbia. Bruno Duarte abriu o placar aos 36

0: idade mínima exigida pela Conmebol para essa fase.
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0: O Fluminense está classificado para a semifinal da Libertadores, mesmo após perder por 2-1 para o Platense na Argentina. O tricolor entrou em campo com a vantagem de 2-0 conquistada no Maracanã, mas sofreu 2 gols no primeiro tempo, marcados por Mineiro e Sepúlveda, que deixaram o confronto empatado no placar agregado. Na segunda etapa, o Fluminense reagiu e marcou com Canóbio, após jogada de Hulk, diminuindo o prejuízo e retomando a vantagem na soma dos 2 jogos. O goleiro Fábio também foi decisivo, com grandes defesas nos minutos finais para evitar uma nova virada. Com o agregado em 3-2, o Flu avançou.
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0: O Barcelona goleou o Racing Santander por 7-2 no Camp Nou pela 6ª rodada do Campeonato Espanhol. Rafinha foi o grande destaque da partida, com 3 gols, enquanto João Cancelo também marcou e Villalibre fez um gol contra. Maguette Gueye e Zabiri descontaram para o Racing, que não conseguiu acompanhar o ritmo do time catalão. Com o resultado, o Barcelona mantém 100% de aproveitamento, com 6 vitórias em 6 partidas, e chega aos 18 pontos na liderança do campeonato. Rafinha também assumiu a artilharia isolada da competição, agora com 9 gols. Gabriel Jesus marcou um golaço no segundo tempo, e Lamine Yamal fechou a goleada nos acréscimos, depois de desperdiçar um pênalti durante a partida.
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0: Diego Forlán anunciou sua primeira convocação como técnico da seleção uruguaia. A lista tem 26 jogadores para os amistosos contra Japão, Coreia do Sul e Índia, que serão os primeiros compromissos da Celeste sob o comando do ex-jogador. Entre os convocados estão nomes conhecidos do futebol brasileiro, como Arrascaeta e Varela, do Flamengo, e Piquerez, do Palmeiras. A equipe uruguaia começa essa nova etapa após a Copa do Mundo de 2026, e Forlán terá sua primeira partida no dia 24 de setembro, contra o Japão. Depois, o Uruguai enfrenta a Coreia do Sul no dia 28 e encerra a sequência contra a Índia, em 6 de outubro. A pré-vista divulgada anteriormente tinha 46 jogadores, mas apenas 26 foram chamados para os amistosos.
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2: Após uma experiência de 5 meses na região do tradicional bairro de Madureira, na zona norte da cidade do Rio de Janeiro, o programa Pequenos Cariocas começa a ser expandido para toda a capital fluminense. Durante a fase piloto, quase 6.700 crianças de até 6 anos de idade e gestantes dessa região passaram a ser acompanhadas por equipes das Secretarias de Saúde, Educação e Assistência Social do município. Ao todo, 18 órgãos estão envolvidos na atenção especial às famílias em situação de vulnerabilidade social. O programa já monitora cerca de 130 mil crianças, gestantes e mulheres que tiveram filhos em até 40 dias. O número, de acordo com o prefeito Eduardo Cavalieri, corresponde a 33% dos carioquinhas na primeira infância.
3: Isso aqui é uma política de redução das desigualdades, é uma política em que a gente dá um olhar ainda mais atento a 130 mil crianças que fazem parte desse eixo prioritário, em que a gente vai poder acompanhar a vida delas, acompanhar o dia a dia dessas famílias, para que a gente possa dar melhores condições, especialmente para aquelas que estão em mais vulnerabilidade social, reduzindo as desigualdades e fazendo acompanhamento que a gente sabe que é, nessa primeira fase da vida e da formação da criança, é o momento mais decisivo da formação dela, do ponto de vista da alimentação, neurológico, formação de aprendizagem.
2: Na saúde, o programa observa itens como vacinação, consultas e pré-natal. Já na assistência social e na educação, o monitoramento inclui documentação civil, atualização do cadastro único, acesso à alimentação adequada, matrícula em creche ou pré-escola e frequência escolar.
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4: A Anvisa, Agência Nacional de Vigilância Sanitária, suspendeu 3 ensaios clínicos da farmacêutica Novartis com terapia celular experimental para doenças autoimunes com RAP-Captagene Autoleucel, também conhecido como RAP-Cel ou YTB-323. A resolução, publicada no Diário Oficial da União, determina a interrupção dos estudos por razões de segurança, conforme a regulamentação para produtos de terapia avançada. após a morte.

0: morte de 3 participantes em estudos internacionais, a própria Novartis já havia parado o recrutamento e o tratamento com essas terapias. Todos os experimentos suspensos estão na fase 2 e avaliam a eficácia e segurança da terapia em pacientes com 3 doenças autoimunes crônicas e sistêmicas, que fazem com que o sistema imunológico ataque por engano os tecidos do próprio corpo. Uma delas é a esclerose sistêmica cutânea difusa refratária grave. A Novartis ainda não se manifestou sobre a decisão da Anvisa.
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2: Há menos de um mês para o primeiro turno das eleições, um acordo firmado entre o Tribunal Superior Eleitoral e o Ministério da Justiça e Segurança Pública estabelece diretrizes para o trabalho da Polícia Rodoviária Federal. O acordo foi firmado na noite desta terça-feira pelo presidente do TSE, ministro Cássio Nunes, e pelo ministro da Justiça e Segurança Pública, Wellington Silva, com o objetivo de garantir que todos os eleitores consigam se deslocar até seus locais de votação com segurança e sem interrupções indevidas. Ficou definido que o patrulhamento da PRF nas rodovias federais deve focar na proteção das pessoas e na fluidez do trânsito. A portaria determina que não aconteçam bloqueios desnecessários, que qualquer necessidade de bloqueio seja informada com antecedência à Justiça Eleitoral e que os veículos só devem ser parados para averiguação de infrações leves e se houver risco à vida ou à integridade física das pessoas. Pela primeira vez, o acordo inclui apoio logístico da PRF para enfrentar eventos climáticos extremos, principalmente por causa da possibilidade desses eventos ligados ao fenômeno El Niño neste ano. O clima adverso pode afetar a mobilidade e o acesso aos pontos de votação. A Polícia Federal, a Polícia Penal Federal e a Força Nacional também têm atuação prevista na portaria, de acordo com as atribuições de cada entidade. Tudo isso para garantir que mais de 158 milhões de eleitores tenham o direito ao voto assegurado e com tranquilidade. São quase 2 milhões e 300 mil eleitores a mais que em 2022.
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3: Esse foi mais uma edição do Repórter Brasil News. Obrigado pela sua companhia e até a próxima edição.
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0: hoje. É o 25, a cor magenta. Virgem. Hoje é um bom dia para cortar desperdício, hein, Virgem? Negociar débitos, colocar as contas nos trilhos, você pode ganhar din-din com comunicação, comércio ou divulgação de produtos e serviços. E tem sinal de financiamento familiar, hein? Eita, será? Bom, pode ter e já colocar em ação o desejo de ficar juntinho no ninho, curtindo, intensificando a intimidade. Hoje o número da sorte para vocês é o 23, a cor é o azul claro. Libre amores do meu coração, hoje você vai passar mais confiança e arrasar em reuniões ou entrevistas. Tudo indica que vai encontrar as palavras certas e até mesmo em situações delicadas vai fortalecer vínculos que são valiosos. Nos assuntos do coração, conversas honestas podem ajudar a aproximar mais. Número de hoje para você do signo de Libra é o 22, a cor é o lilás. E você de escorpião, trabalho? Bom, a quinta tá pedindo foco, disciplina e uma revisão da sua rotina buscando agir com maior eficiência. É, hoje com uma energia livre e desapegada no ar, pode ser mais fácil se livrar de embuste, enrosco ou cilada. Manda embora, estranho. O número de hoje para vocês é o 60, a cor é o preto.
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2: Muito bem, a partir de agora está no ar o Jornal Rádio News. Informação em primeiro lugar. Brasil e o mundo passam aqui na sua rádio favorita. Sejam bem-vindos.
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3: Previsão do tempo para quinta-feira, 17 de setembro de 2026. Região Centro-Oeste. Em Campo Grande, Mato Grosso do Sul, muitas nuvens no céu nesta quinta-feira. Os termômetros marcam mínima de 16 e máxima de 28 graus. Umidade relativa do ar gira em torno de 100 a 40%. Goiânia. Em Goiás, tem previsão de céu nublado a encoberto o dia todo. Temperatura mínima de 21 e a máxima 35 graus. Umidade do ar varia de 70 a 35%. Região Nordeste. Em Natal, Rio Grande do Norte, previsão de amanhecer com céu cheio de nuvens. À tarde e à noite, céu claro. Temperatura mínima na capital sergipana é de 22 e a máxima 30 graus nas horas mais quentes do dia. A umidade do ar vai de 75 a 45%. União, no Piauí, canta parabéns com muitas nuvens. Nuvens no céu pela manhã e sol e céu claro à tarde. Temperatura mínima é de 26 e a máxima de 38 graus. A umidade relativa do ar é de 75%. Região Norte. Em Porto Velho, Rondônia, céu predominantemente nublado nesta quinta-feira. Temperatura mínima é de 24 e máxima de 36 graus. A umidade do ar é de 90 a 30%. Macapá, no Amapá, tem céu cheio de nuvens pela manhã. À tarde, o tempo abre e deixa o céu claro. Temperatura mínima é de 25 e a máxima de 34 graus. Umidade do ar varia de 90 a 40%. Região Sudeste. Vitória tem previsão de muitas nuvens, céu encoberto e chuvisco à tarde e à noite. Os termômetros registram mínima de 20 e máxima de 23 graus. Umidade relativa do ar na capital do Espírito Santo vai de 80% a 70%. Pompeia, em São Paulo, canta parabéns com previsão de céu cheio de nuvens pela manhã. À tarde, céu claro, temperatura mínima de 14 e máxima de 25 graus. Umidade relativa do ar é de 90 a 50%. Região Sul. Em Curitiba, Paraná, céu encoberto na maior parte do dia, mas sem previsão de chuva. Os termômetros registram mínima de 10 e máxima de 17 graus. Umidade relativa do ar fica entre 100 e 55%. Alvorada, no Rio Grande do Sul. Sopra velhinhas com muitas nuvens no céu pela manhã. Tempo aberto à tarde e à noite. O dia amanhece mais frio, com termômetros registrando mínima de 8 e máxima de 17 graus. A umidade relativa do ar oscila entre 95 e 60%. Você ouviu a previsão do tempo para esta quinta-feira, 17 de setembro de 2026.

0: O uso destes remédios pode estar relacionado à deficiência de vitamina B6, condição que, em alguns casos, pode favorecer a ocorrência de convulsões. A preocupação surgiu após a FDA, Agência Reguladora dos Estados Unidos, identificar registros de convulsões associados à falta dessa vitamina em pacientes que utilizavam medicamentos com essa combinação. Com base nessas evidências, autoridades de saúde decidiram adotar medidas preventivas para reforçar a segurança dos pacientes e ampliar o monitoramento desse possível efeito. Como parte das ações, a Anvisa determinou a atualização da bula do medicamento de referência Carbidol. O documento passará a trazer informações sobre o risco de deficiência de vitamina B6 e a orientação para que os níveis da vitamina sejam avaliados antes do início do tratamento e verificados periodicamente durante o uso do medicamento. Até o momento, não existem registros de casos semelhantes comunicados no Brasil. A Anvisa reforça que a medida tem caráter preventivo. O objetivo é ampliar as informações disponíveis para profissionais de saúde e pacientes, contribuindo para o uso mais seguro desses medicamentos e para a identificação precoce de possíveis sinais de deficiência de vitamina B6 ao longo do tratamento.
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2: A Anvisa, Agência Nacional de Vigilância Sanitária, determinou o recolhimento de todos os lotes do produto alimentício Not Shake Protein. A determinação foi publicada no Diário Oficial da União nesta quarta-feira. Segundo a agência, o objetivo do Not Shake Protein é suplementar os níveis de proteínas, minerais e fibras. Ainda assim, o produto fabricado pela empresa Notco Brasil não é notificado como suplemento alimentar junto à Anvisa. Além disso, também foi identificada a insuficiência de estudos que demonstrem que o produto mantém suas características durante todo o período de validade, além de outros itens que atendam aos requisitos de segurança. O recolhimento atinge os Not Shake Protein dos sabores morango com tâmara, baunilha com coco, chocolate e café caramelo. Outra resolução publicada pela Anvisa nesta quarta-feira também determinou o recolhimento de todos os lotes do suplemento à base de aloe vera, com sabor de cranberry, da empresa Biodes Industrial. Neste caso, além da falta de avaliação de segurança para consumo e autorização pela agência reguladora, foram apontados problemas como a falta de informações obrigatórias no rótulo.
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3: O Estado do Rio de Janeiro recuperou 153 milhões de reais de esquemas de corrupção. A liberação do valor aos cofres públicos foi conseguida pela Procuradoria-Geral do Estado, a partir de uma ação proposta pelo Ministério Público Federal. Do total, 114 milhões de reais irão para investimentos na segurança pública, incluindo

E aí, tá gostando da nossa programação? Espero que sim, ó. Daqui a pouco eu estou de volta com mais Bandas e Companhia. Não saia daí! Bandas e Companhia!

Obrigado, gente! Obrigado, vocês são show. Tá ficando lindo, eu tô começando a me emocionar aqui em cima. Obrigado pelo carinho, moçada. Valeu mesmo.

curtindo a nossa programação Bandas e Companhia com a apresentação de Nando Pinheiro. Deixa eu tomar uma aguinha ali, é coisa rápida. Daqui a pouco eu volto trazendo só as melhores. Bandas e Companhia.

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1: Buenas, gauchada amiga de todo o Brasil, está começando o nosso programa Morada Campeira e a partir de agora está no ar aqui na nossa rádio preferida, o melhor programa gaudério do rádio. Sejam todos muito bem-vindos e muito obrigado pelo carinho da sua audiência. Muito prazer, eu sou seu amigo Wilson Batista, o amigão do povo, e te faço companhia a partir de agora. Prepara o teu chimarrão porque o meu já está preparado e vamos começar ao programa Os Mirins, ha ha, Raia Lagartixa Baia e Os Selvagens, Vaneirinha Delicada.

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1: Paula de Souza, Made in RS. É o nosso Morada Campeira no seu primeiro bloco de hoje, aqui na nossa rádio preferida. Já já a gente volta.
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0: que possui uma margem de erro de 2 pontos percentuais, mostra uma oscilação na avaliação positiva em comparação com o mês de junho, quando era de 32%, e na avaliação regular, que passou de 28% para 23%.
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0: animar. 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Olha pra mim, sou eu, o xiloqueiro, Fagundes.
1: Conferimos aí o Portal Gaúcho, Gambá, e ao som deste gaitaço, a gente vai para mais um intervalo e daqui a pouquinho a gente volta.
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0: de Desenvolvimento Produtivo, Inovação e Comércio Exterior do banco, a medida busca fortalecer a economia nacional e mitigar os impactos das barreiras comerciais.
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Chegou o dia mais esperado da semana, hein? É o Pegada Sertaneja que tá começando. E é claro, pra tornar o seu dia bem melhor, preparamos pra você só modão doído, só sertanejão aí de sucesso. Vamos nessa, pessoal, tá começando mais um Pegada Sertaneja.

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0: Muito obrigado.
1: Mais um bloco cheio de hits sertanejos, hein? Que agitaram aí a sua programação. Mas desgruda não, hein? Daqui a pouquinho tem muito mais pra você.

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0: com os clássicos imortais da música sertaneja. Com um repertório que passeia por sua trajetória e as canções do projeto audiovisual Pagonejo Bão, que contou com participações de Ana Castela e Leonardo, Alexandre Pires garante uma noite de muita emoção e dança. É para cantar junto e celebrar a boa música brasileira.
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Terminamos mais um bloco musical, hein? Mais uma sequência daquelas. Fica triste não, hein? Porque em breve, daqui a pouquinho, voltamos com mais Pegada Sertaneja. 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

0: O que falar é a prova de que a música sertaneja continua conquistando todas as regiões do Brasil com sua força e talento.
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máxima de 36 graus. A umidade do ar é de 85% a 60%. Palmas, no Tocantins, tem céu com poucas nuvens. Temperatura mínima é de 22 e a máxima de 37 graus. Umidade do ar varia de 60% a 20%.

0: receba, vagabundo.
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Terminamos mais um bloco musical, hein? Mais uma sequência daquelas. Fica triste não, hein? Porque em breve, daqui a pouquinho, voltamos com mais Pegada Sertaneja. 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

0: que vai até o dia 19, traz o melhor do sertanejo e das montarias. É a chance de ver de perto uma das duplas mais queridas do Brasil e curtir a festa do peão em grande estilo.
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horas mais quentes do dia. A umidade do ar vai de 90 a 45%. Feira de Santana, na Bahia. Canta parabéns com muitas nuvens no céu, com possibilidade de chuva isolada o dia todo. Temperatura mínima é de 21 e a máxima de 30 graus. A umidade relativa do ar é de 90 a 50%.

0: fluir e te surpreender. O número da sorte hoje é o 54, a cor amarelo. Gêmeos! Geminiano, geminiana! Hoje a dica é ter cuidado para que velhas manias, inclusive falar o que pensa sem parar, não acabem azedando parcerias no final da tarde. Com a família pode mostrar seu lado prestativo, mas tem risco de contratempo também, viu? Ó, no romance, o clima delícia pode ser afetado por fantasmas do passado. Eita, espanta isso. Número da sorte hoje para você de gêmeos é o 20, a cor lilás. Câncer! E você de câncer? Ô, câncer, hoje teu lado esportista pode vir à tona, te levar a mexer o corpinho, o que tende a te ajudar com problemas no fígado ou sobrepeso, viu? Bora cuidar da saúde. Se já tem um compromisso, vale deixar a rotina mais leve e divertida. Que tal fazer um agrado inesperado hoje, hein? Número da sorte para vocês de câncer é o 39, a cor magenta.
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3: Mais um bloco cheio de hits sertanejos, hein? Que agitaram aí a sua programação. Mas desgruda não, hein? Daqui a pouquinho tem muito mais pra você.

0: 2,7 bilhões em 2027, segundo o Ministério do Planejamento. A reposição da inflação, segundo o governo, não viola a lei eleitoral, apesar de o aumento não estar previsto no orçamento de 2027. A mudança no valor do benefício passará a valer a partir do mês de outubro.
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0: lançadas pelos Estados Unidos. Segundo José Luiz Gordon, diretor de Desenvolvimento Produtivo, Inovação e Comércio Exterior do banco, a medida busca fortalecer a economia nacional e mitigar os impactos das barreiras comerciais.
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0: deixar reuniões, contatos e entrevistas para mais tarde, ok? O momento ideal para dar espaço para novos sentimentos e renovar a relação. O número de hoje é o 6, a cor violeta. Além de pensar em melhores maneiras de cuidar da bufunfa, você conta com mais tato para negociar valores e bons descontos. Atenção redobrada com decisões envolvendo grana compartilhada, sobretudo de manhã, ok? Seja com o crush, ficante ou mozão, tem tudo para sair da zona de conforto e experimentar algo novo hoje. O número da sorte para você de virgem é o 51, a cor rosa. Libre amores! Expediente pode exigir mais da sua diplomacia e capacidade de negociação. Ainda bem que o seu poder de comunicação está no modo on, te ajuda a expressar ideias com equilíbrio, resolver disputas e estabelecer boas conexões também. Nada de fugir da conversa séria no relacionamento, viu? Bom momento para conhecer alguém ou falar e ficar sério. O número da sorte para você de Libra é o 7, a cor azul royal. E você de escorpião, o dia pode ser um baita teste de paciência hoje. É hora do seu signo ser mais cautelista, né? Calculista também, disciplinado e um bom lutador. Isso não pode faltar, né? Nos relacionamentos, momento bem bom para você investir no que faz bem ao seu coração. O número da sorte hoje para a galera de escorpião é o 59, a cor creme.
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mínima de 17 e máxima de 29 graus. Umidade relativa do ar gira em torno de 90-40%. Diamantino, em Mato Grosso, comemora aniversário com previsão de céu com poucas nuvens pela manhã. À tarde, muitas nuvens com pancadas de chuva e trovoadas isoladas. Temperatura mínima é de 24 e a máxima de 39 graus. Umidade do ar varia de 80% a 20%.

aqui mais uma vez, nos despedindo de mais um Pegada Sertaneja. Ó, quero você ligado mais uma vez aqui no nosso programão, hein? Obrigado aí pela sua super audiência e até o nosso próximo encontro. Obrigado.

fica entre 95% e 70%. Boa Ventura de São Roque, no Paraná. Sopra velhinhas com poucas nuvens no céu. À noite pode chuviscar. O dia amanhece mais frio, com termômetros registrando mínima de 11 e máxima de 26 graus. A umidade relativa do ar oscila entre 100% e 50%.

0: com vítimas civis na faixa de Gaza. Mas Donald Trump, após retornar à Casa Branca, levantou essa restrição.
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0: verdade. Se está na pista, tende a tomar iniciativa só depois que perceber que vale a pena mesmo. O número da sorte é o 60, a cor verde. Aquário. Senhoras e senhores de Aquário, como tem risco hoje de perrengues aí no serviço, bora pensar antes de falar e conferir tudo antes de enviar, ok? Cautela com empréstimo, amigo. Ó, se tem um amor, mudança de atitude promete dar bom, mas com o pé no chão, tá, chuchu? O número de hoje é o 27, a cor é o roxo. Peixes. E você de peixes? Hoje a lua tá na casa 10, colocando seus talentos em evidência, aumentando a vontade de crescer. Sextou com o bolso pedindo atenção, hein? Negociações e mudanças tendem a melhorar o seu lado, mas podem pintar gastos imprevistos, cobranças ou contas esquecidas também. Tem um compromisso já? Preocupações tendem a pesar o clima também, toma cuidado. Número da sorte hoje, peixes, é o 57, a cor azul.
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0: Muito obrigado.
1: Mais um bloco cheio de hits sertanejos, hein? Que agitaram aí a sua programação. Mas desgruda não, hein? Daqui a pouquinho tem muito mais pra você. Obrigado.

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0: Nelson promete unir o melhor do pagode romântico com os clássicos imortais da música sertaneja. Com um repertório que passeia por sua trajetória e as canções do projeto audiovisual Pagonejo Bão, que contou com participações de Ana Castela e Leonardo, Alexandre Pires garante uma noite de muita emoção e dança. É para cantar junto e celebrar a boa música brasileira.
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Terminamos mais um bloco musical, hein? Mais uma sequência daquelas. Fica triste não, hein? Porque em breve, daqui a pouquinho, voltamos com mais Pegada Sertaneja.

0: Neto promete trazer o melhor do sertanejo para os fãs, com performances que já estão dando o que falar. É a prova de que a música sertaneja continua conquistando todas as regiões do Brasil com sua força e talento.
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o céu com pancadas de chuva e trovoadas isoladas na tarde desta sexta-feira. Temperatura mínima é de 27 e a máxima de 36 graus. A umidade do ar é de 85% a 60%. Palmas, no Tocantins, tem céu com poucas nuvens. Temperatura mínima é de 22 e a máxima de 37 graus. Umidade do ar varia de 60% a 20%.

Temos mais um bloco musical, hein? Mais uma sequência daquelas. Fica triste não, hein? Porque em breve, daqui a pouquinho, voltamos com mais Pegada Sertaneja. 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

0: A dupla Zé Neto e Cristiano foi a grande estrela da noite de abertura, prometendo um show inesquecível para o público mineiro. Com entrada gratuita na pista, o evento, que vai até o dia 19, traz o melhor do sertanejo e das montarias. É a chance de ver de perto uma das duplas mais queridas do Brasil e curtir a festa do peão em grande estilo.
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A umidade do ar vai de 90% a 45%. Feira de Santana, na Bahia. Canta parabéns com muitas nuvens no céu, com possibilidade de chuva isolada o dia todo. Temperatura mínima é de 21 e a máxima de 30 graus. A umidade relativa do ar é de 90% a 50%.

0: cuidadosa de fazer as coisas tende a pintar e te ajudar a garantir bons resultados no final do expediente, viu? Ó, só não tente controlar tudo e deixe o amor fluir e te surpreender. O número da sorte hoje é o 54, a cor amarelo. Geminiano, geminiana, hoje a dica é ter cuidado para que velhas manias, inclusive falar o que pensa sem parar, não acabem azedando parcerias no final da tarde. Com a família pode mostrar seu lado prestativo, mas tem risco de contratempo também, viu? Ó, no romance o clima delícia pode ser afetado por fantasmas do passado. Eita, espanta isso. Número da sorte hoje para você de gêmeos é o 20, a cor lilás. E você de câncer? Ô, câncer, hoje teu lado esportista pode vir à tona, te levar a mexer o corpinho, o que tende a te ajudar com problemas no fígado ou sobrepeso, viu? Bora cuidar da saúde. Se já tem um compromisso, vale deixar a rotina mais leve e divertida. Que tal fazer um agrado inesperado hoje, hein? Número da sorte para vocês de câncer é o 39, a cor magenta.
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3: Mais um bloco cheio de hits sertanejos, hein? Que agitaram aí a sua programação. Mas desgruda não, hein? Daqui a pouquinho tem muito mais pra você. Obrigado.

0: 15% no programa Bolsa Família, elevando o piso para R$ 691. O impacto financeiro dessa medida é estimado em 5,8 bilhões ainda neste ano e 22,7 bilhões em 2027, segundo o Ministério do Planejamento. A reposição da inflação, segundo o governo, não viola a lei eleitoral, apesar de o aumento não estar previsto no orçamento de 2027. A mudança no valor do benefício passará a valer a partir do mês de outubro.
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0: cooperação e comércio exterior do banco, a medida busca fortalecer a economia nacional e mitigar os impactos das barreiras comerciais.
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0: O número de hoje é o 6, a cor violeta. Virgem. Além de pensar em melhores maneiras de cuidar da bufunfa, você conta com mais tato para negociar valores e bons descontos. Atenção redobrada com decisões envolvendo grana compartilhada, sobretudo de manhã, ok? Seja com o crush, ficante ou mozão, tem tudo para sair da zona de conforto e experimentar algo novo hoje. O número da sorte para você de virgem é o 51, a cor rosa. Libre amores! Expediente pode exigir mais da sua diplomacia e capacidade de negociação. Ainda bem que o seu poder de comunicação está no modo on, te ajuda a expressar ideias com equilíbrio, resolver disputas e estabelecer boas conexões também. Nada de fugir da conversa séria no relacionamento, viu? Bom momento para conhecer alguém ou falar e ficar sério. O número da sorte para você de Libra é o 7, a cor azul royal. E você de escorpião, o dia pode ser um baita teste de paciência hoje. É hora do seu signo ser mais cautelista, né? Calculista também, disciplinado e um bom lutador. Isso não pode faltar, né? Nos relacionamentos, momento bem bom para você investir no que faz bem ao seu coração. O número da sorte hoje para a galera de escorpião é o 59, a cor creme.
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e trovoadas isoladas. Temperatura mínima é de 24 e a máxima de 39 graus. Umidade do ar varia de 80% a 20%.

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0: estar no final da tarde. Toma cuidado, viu? Tudo indica que o diálogo vai fluir e você vai se acertar com o seu amor. Pode rolar pedido de compromisso, hein? O número da sorte é o 6, a cor é o cinza. Notícia boa hoje é que o seu jeito cuidadoso, cuidadosa de fazer as coisas tende a pintar e te ajudar a garantir bons resultados no final do expediente, viu? Ó, só não tente controlar tudo e deixe o amor fluir e te surpreender. O número da sorte hoje é o 54, a cor amarelo. Geminiano, geminiana, hoje a dica é ter cuidado para que velhas manias, inclusive falar o que pensa sem parar, não acabem azedando parcerias no final da tarde. Com a família pode mostrar seu lado prestativo, mas tem risco de contratempo também, viu? Ó, no romance o clima delícia pode ser afetado por fantasmas do passado. Eita, espanta isso. Número da sorte hoje para você de gêmeos é o 20, a cor lilás. E você de câncer? Ô, câncer, hoje teu lado esportista pode vir à tona, te levar a mexer o corpinho, o que tende a te ajudar com problemas no fígado ou sobrepeso, viu? Bora cuidar da saúde. Se já tem um compromisso, vale deixar a rotina mais leve e divertida. Que tal fazer um agrado inesperado hoje, hein? Número da sorte para vocês de câncer é o 39, a cor magenta.
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0: Previsão do tempo para esta sexta-feira, 18 de setembro de 2026. Região Centro-Oeste. Em Brasília, Distrito Federal, muitas nuvens no céu nesta sexta-feira, com chuva isolada à tarde. Os termômetros marcam mínima de 17 e máxima de 29 graus. Umidade relativa do ar gira em torno de 90-40%. Diamantino, em Mato Grosso, comemora aniversário com previsão de céu com poucas nuvens pela manhã. À tarde, muitas nuvens com pancadas de chuva e trovoadas isoladas. Temperatura mínima é de 24 e a máxima de 39 graus. Umidade do ar varia de 80 a 20%. Região Nordeste. Em Maceió, Alagoas, previsão de muitas nuvens com possibilidade de chuva isolada. Temperatura mínima na capital sergipana é de 22 e a máxima de 28 graus nas horas mais quentes do dia. A umidade do ar vai de 90 a 45%. Feira de Santana, na Bahia. Canta parabéns com muitas nuvens no céu, com possibilidade de chuva isolada o dia todo. Temperatura mínima é de 21 e a máxima de 30 graus. A umidade relativa do ar é de 90 a 50%. Região Norte. Em Boa Vista, Roraima, muitas nuvens no céu com pancadas de chuva e trovoadas isoladas à tarde desta sexta-feira. Temperatura mínima é de 27 e a máxima de 36 graus. A umidade do ar é de 85 a 60%. Palmas, no Tocantins, tem céu com poucas nuvens. Temperatura mínima é de 22 e a máxima de 37 graus. Umidade do ar varia de 60 a 20%. Região Sudeste. São Paulo, capital, tem previsão de muitas nuvens o dia todo, mas sem previsão de chuva. Os termômetros registram mínima de 15 e máxima de 22 graus. Umidade relativa do ar vai de 100 a 60%. Aimorés, em Minas Gerais. O dia de aniversário tem previsão de céu cheio de nuvens, com possibilidade de chuva isolada pela manhã. Temperatura mínima de 13 graus e a máxima de 29. Umidade relativa do ar é de 90 a 40%. Região Sul. Florianópolis, Santa Catarina, amanhece com poucas nuvens no céu. A previsão é de acúmulo de nebulosidade, podendo chuviscar à noite. Os termômetros registram mínima de 15 e a máxima de 20 graus. A umidade relativa do ar fica entre 95 e 70%. Boa Ventura de São Roque, no Paraná. Sopra velhinhas com poucas nuvens no céu. À noite pode chuviscar. O dia amanhece mais frio, com termômetros registrando mínima de 11 e máxima de 26 graus. A umidade relativa do ar oscila entre 100 e 50%. Você ouviu a previsão do tempo para sexta-feira, 18 de setembro de 2026. Com informações do IBGE Cidades e do Instituto Nacional de Meteorologia, INMET.
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2: 9 pessoas foram presas nesta quinta-feira, entre elas o ex-presidente da SP Trans, Levi dos Santos Oliveira, numa operação da Polícia Civil e do Ministério Público de São Paulo. Levi é acusado de participar de negociações e cuidar de interesses do PCC, o primeiro comando da capital, no setor de transportes. Ele foi ainda secretário de Mobilidade e Gestão na época de Ricardo Nunes à Prefeitura. O ex-vereador e ex-presidente da Câmara Municipal de São Paulo, Milton Leite, do União Brasil, também foi alvo. Não foi preso porque disse que estava em viagem, mas prometeu se apresentar às autoridades em 24 horas e negou qualquer ligação com o PCC. A suspeita

0: é a de que a facção criminosa tenha influência em 12 das 22 empresas de transporte coletivo de passageiros na capital e no interior, com a participação ativa dos investigados no esquema. Segundo a polícia, eles tinham função de liderança. Ao todo, foram 16 mandados de prisão e 18 de busca e apreensão na capital, na região metropolitana e no litoral do estado. Essa foi a Operação Vectura Corrupta. A Prefeitura de São Paulo lembrou que a Transwolf e a UPBus, duas das empresas investigadas, já sofreram intervenções e são alvo de processos, segundo a Prefeitura, para proteger o sistema municipal de transporte. O prefeito Ricardo Nunes determinou ainda a criação de um grupo para analisar todos os elementos: contratos, documentos e vínculos das empresas com o sistema municipal de transporte, inclusive com a possibilidade de intervenção também na empresa A2.
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2: Após 5 anos de atuação, o projeto internacional Cuida Chagas, liderado pela Fundação Oswaldo Cruz, encerrou suas atividades de campo. A iniciativa visa o cuidado, tratamento e diagnóstico da doença de Chagas congênita em populações vulneráveis de 31 municípios do Brasil, Bolívia, Colômbia e Paraguai. Transmitida de mãe para filho na gravidez ou parto, a infecção é provocada pelo parasita Trypanosoma cruzi. Por meio da parceria da Fiocruz com unidades de pesquisa dos 4 países, o projeto examinou 81 mil pessoas, confirmando mais de 2.600 diagnósticos. O desafio é o fato de a maioria dos recém-nascidos com a doença não apresentar sintomas comuns à infecção, como prematuridade, baixo peso ao nascer e aumento do fígado e do baço. Além de levar cuidados primários de saúde a comunidades, o Cuida Chagas construiu estratégias de busca ativa de casos, contribuiu para a capacitação de profissionais de saúde e formação de lideranças comunitárias. Para a pesquisadora Andréa Silvestre, o projeto mostrou que é possível combater a doença de Chagas congênita por meio do SUS, com ações focadas justamente na atenção primária. Ela explica que o projeto deixou um legado.
3: O projeto deixa como legado caminhos concretos para integrar a testagem de mulheres em idade fértil gestante às rotinas dos serviços, fortalecer o acompanhamento das crianças expostas à transmissão vertical, descentralizar a coleta de exames, organizar fluxos entre atenção primária, vigilância, laboratório, serviços especializados e ampliar o acesso ao tratamento e ao cuidado integral.
2: Para fortalecer a etapa de diagnóstico, os médicos incorporaram medidas como a triagem e acompanhamento de recém-nascidos. Outra ação inovadora foi a introdução da PCR, teste que detecta o DNA do parasita causador da doença na corrente sanguínea, permitindo o tratamento já nos primeiros meses de vida, quando há grandes chances de cura. No entanto, Andréa Silvestre explica que implementar novas estratégias de combate não significa apenas introduzir testes.
3: É preciso, antes de tudo, formar profissionais, adaptar os processos às diferentes realidades territoriais e construir soluções junto com as equipes locais, com as pessoas acometidas e também com as comunidades. A nossa experiência mostrou que a participação social é uma parte essencial do cuidado. Quando as pessoas acometidas compreendem melhor a doença, conhecem os seus direitos, elas podem participar mais ativamente das decisões sobre sua saúde e também contribuir para enfrentar.
2: Ela também aponta que as ações do projeto não se limitaram às unidades de saúde.
3: Essa mobilização ultrapassou todos os serviços de saúde. Em alguns municípios, nós permitimos a criação de leis e políticas locais que incorporaram a doença de Chagas às suas agendas públicas. Essas são conquistas muito relevantes porque ajudam a dar continuidade às ações e a transformar essas iniciativas que foram realizadas através do projeto em compromissos que sejam permanentes nos territórios.
2: Segundo a Fiocruz, com o encerramento das atividades de campo, o Cuida Chagas passa para uma nova fase, a de análise dos dados coletados, para transformar as pesquisas em ações concretas de desenvolvimento do sistema de saúde.
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4: O governo federal anunciou um reajuste de 15% no programa Bolsa Família, elevando o piso para R$ 691. O impacto financeiro dessa medida é estimado em 5,8 bilhões ainda neste ano e 22,7 bilhões em 2027, segundo o Ministério do Planejamento. A reposição da inflação, segundo o governo, não viola a lei eleitoral, apesar de o aumento não estar previsto no orçamento de 2027. 2027. A mudança no valor do benefício passará a valer a partir do mês de outubro.
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4: O Banco Nacional de Desenvolvimento Econômico e Social, o BNDES, começou a receber os pedidos de financiamento da terceira etapa do Plano Brasil Soberano. A iniciativa visa auxiliar empresas brasileiras afetadas por tarifas impostas pelos Estados Unidos. Segundo José Luiz Gordon, diretor de Desenvolvimento Produtivo, Inovação e Comércio Exterior do banco, a medida busca fortalecer a economia nacional e mitigar os impactos das barreiras comerciais.
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4: Os Estados Unidos confirmaram a entrega de 40 mil bombas pesadas a Israel em um acordo avaliado em 2,8 bilhões de dólares. O pacote inclui bombas aéreas MK-84 e Blue 117 de 900 quilos. Armas semelhantes haviam sido retidas anteriormente pela administração Biden, devido a preocupações com vítimas civis na faixa de Gaza. Mas Donald Trump, após retornar à Casa Branca, levantou essa restrição.
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0: e Vitor Roque, mas sofreu a virada nos minutos finais e perdeu por 3-2 no tempo normal. Estrada marcou os dois gols da LDU, sendo o segundo já aos 48 minutos do segundo tempo, levando a decisão para os pênaltis. Nas cobranças, o Palmeiras venceu por 4-3, com grande atuação do goleiro Carlos Miguel, que defendeu duas penalidades e foi decisivo para a classificação. O resultado garantiu ao Verdão sua 13ª semifinal de Libertadores e colocou o time diante do Fluminense na próxima fase.
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2: O Atlético Mineiro conseguiu uma virada emocionante sobre o Santos e avançou à semifinal da Copa Sul-Americana. Na Arena MRV, o Galo venceu por 4-2 no tempo normal, devolvendo a derrota por 2-0 sofrida na Vila Belmiro. Bernard abriu o placar logo aos 17 segundos, Renier marcou duas vezes

0: Peru e Montevideo City Torque, do Uruguai, para conhecer seu adversário na semifinal.
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0: O Inter Miami venceu o Cruz Azul por 2 a 0 e conquistou pela primeira vez a Copa dos Campeões. O grande destaque foi Lionel Messi, que abriu o placar aos 24 minutos do primeiro tempo, de cabeça, após cruzamento de Luis Suárez. O gol foi o 100º de Messi pelo Inter Miami, marca alcançada em 115 partidas pelo clube. Na segunda etapa, o Inter Miami confirmou a conquista aos 35 minutos, quando Casemiro marcou de cabeça após cobrança de escanteio de Messi. Com o título, o argentino chegou a mais uma taça pelo clube, que também teve a estreia do técnico Cristian Kili González. A Copa dos Campeões reúne os vencedores da MLS e do futebol mexicano, e o Inter Miami se tornou o primeiro clube da equipe a conquistar a competição.
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2: O Bournemouth venceu a Real Sociedad por 2-1, na Espanha, pela primeira rodada da fase de Liga da Europa League. Justin Kluivert abriu o placar e o brasileiro Rayan ampliou aos 20 minutos do primeiro tempo, de cabeça, após cruzamento de Alex Scott. O gol foi histórico, já que marcou a estreia do Bournemouth em uma competição europeia. A Real Sociedad diminuiu no início do segundo tempo, com Sérgio Gomes, e pressionou em busca do empate, mas o goleiro Jorge Petrovic fez defesas importantes para garantir a vitória inglesa. Para Rayan, de 20 anos, o gol acontece em um momento especial. Ele também foi convocado por Carlo Ancelotti para os próximos amistosos da seleção brasileira.
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0: O Botafogo venceu o Grêmio por 3-2 no Nilton Santos, em jogo atrasado da 21ª rodada do Brasileirão. O Glorioso abriu o placar com Danilo, mas Giovani Cabral empatou ainda no primeiro tempo. Na etapa final, Montoro recolocou o Botafogo na frente e Danilo marcou novamente, fazendo o terceiro. Gustavo Martins ainda diminuiu para o Grêmio nos minutos finais. A vitória encerrou um jejum de 6 partidas sem vencer do Botafogo no campeonato e levou a equipe aos 35 pontos na 11ª posição. O Grêmio, com 28 pontos, permanece em 16º lugar e segue próximo da zona de rebaixamento. A partida também foi acompanhada por Tite, que assumiu oficialmente o comando do Botafogo após o jogo.
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3: Entre 2010 e agosto de 2026, a União prometeu 38,7 bilhões de reais para ações municipais de defesa civil, mas apenas 10,6 bilhões chegaram efetivamente às prefeituras dentro do exercício orçamentário. O valor representa 29,3% do total prometido. Os dados estão no boletim El Niño 2026-2027 da Confederação Nacional de Municípios, a CNM. Para o próximo ano, o projeto de lei orçamentária anual prevê 1,8 bilhão de reais para o programa Gestão de Riscos e de Desastres. A previsão inicial para este ano era de 645 milhões. A CNM também chama a atenção para os recursos anunciados pelo governo federal para enfrentar os possíveis efeitos do El Niño. Apesar da previsão de 1,3 bilhão de reais, não há uma parcela definida para transferência direta aos municípios. As prefeituras continuam dependendo dos mecanismos próprios da proteção e defesa civil para ações de resposta e recuperação. O levantamento mostra ainda que mais de 4,7 milhões de pessoas em 641 municípios foram afetados por desastres entre 1º de julho e 31 de agosto deste ano. No período, os prejuízos econômicos passaram de 8,2 bilhões de reais. Na divisão por regiões, o Nordeste concentrou os maiores prejuízos com 3,9 bilhões de reais. O Sudeste registrou 2,2 bilhões, seguido pelo Sul com 1,2 bilhão. No Centro-Oeste, as perdas chegaram a 176 milhões de reais, enquanto o Norte contabilizou 772,8 milhões. A agricultura concentrou a maior parcela das perdas, com 4,16 bilhões de reais. A pecuária registrou 978,7 milhões.
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4: O fim da escala 6x1 e a redução da jornada de trabalho podem aumentar os custos e exigir mudanças na organização das empresas. É o que aponta uma pesquisa da Carreira Miller, com 486 companhias. Desse montante, 90% esperam ser impactadas pela PEC 221 de 2019,

0: enquanto o aumento dos custos trabalhistas é a principal preocupação, citado por 82,96% das empresas. Segundo o levantamento, 72,83% das companhias consideram o impacto da possível mudança alto ou muito alto. Além dos custos, 76,63% apontam a necessidade de adequar escalas e turnos. A dificuldade para manter o nível operacional aparece em 44,75% das respostas, enquanto 38,36% citam o risco de queda de produtividade. Já a necessidade de novas contratações é apontada por 33,30%. A pesquisa mostra ainda que operações e produção estão entre as áreas que podem ser mais afetadas. Logística aparece em seguida por atendimento ao cliente, manutenção e áreas administrativas e financeiras. A PEC prevê a redução gradual da jornada máxima de 44 para 40 horas semanais e 2 dias de repouso remunerado. O texto foi aprovado pela Comissão de Constituição, Justiça e Cidadania do Senado, a CCJ, no início de setembro. Agora, o texto aguarda votação em plenário. Segundo a Carreira Miller, pequenas e médias empresas enfrentam um desafio adicional, considerando que muitas ainda não dispõem de estruturas de recursos humanos preparadas para reorganizar jornadas, escalas e equipes.
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2: Esse foi mais uma edição do Repórter Brasil News. Obrigado pela sua companhia e até a próxima edição.
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0: Diplomacia e a paciência, principalmente no início do dia. Bora deixar reuniões, contatos e entrevistas para mais tarde, ok? O momento ideal para dar espaço para novos sentimentos e renovar a relação. O número de hoje é o 6, a cor violeta. Além de pensar em melhores maneiras de cuidar da bufunfa, você conta com mais tato para negociar valores e bons descontos. Atenção redobrada com decisões envolvendo grana compartilhada, sobretudo de manhã, ok? Seja com o crush ficante ou mozão, tem tudo para sair da zona de conforto e experimentar algo novo hoje. O número da sorte para você de virgem é o 51, a cor rosa. Libra, amores! Expediente pode exigir mais da sua diplomacia e capacidade de negociação. Ainda bem que o seu poder de comunicação está no modo on, te ajuda a expressar ideias com equilíbrio, resolver disputas e estabelecer boas conexões também. Nada de fugir da conversa séria no relacionamento, viu? Bom momento para conhecer alguém ou falar e ficar sério. O número da sorte para você de Libra é o 7, a cor azul royal. E você de escorpião, o dia pode ser um baita teste de paciência hoje. É hora do seu signo ser mais cautelista, né? Calculista também, disciplinado e um bom lutador. Isso não pode faltar, né? Nos relacionamentos, momento bem bom para você investir no que faz bem ao seu coração. O número da sorte hoje para a galera de escorpião é o 59, a cor creme.
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0: Valeu, gente.
1: Obrigada.
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0: Muito bem, a partir de agora está no ar o Jornal Rádio News. Informação em primeiro lugar. Brasil e o mundo passam aqui na sua rádio favorita. Sejam bem-vindos.
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2: Previsão do tempo para esta sexta-feira, 18 de setembro de 2026. Região Centro-Oeste. Em Brasília, Distrito Federal, muitas nuvens no céu nesta sexta-feira, com chuva isolada à tarde. Os termômetros marcam mínima de 17 e máxima de 29 graus. Umidade relativa do ar gira em torno de 90-40%. Diamantino, em Mato Grosso, comemora aniversário com previsão de céu com poucas nuvens pela manhã. À tarde, muitas nuvens com pancadas de chuva e trovoadas isoladas. Temperatura mínima é de 24 e a máxima de 39 graus. Umidade do ar varia de 80% a 20%. Região Nordeste. Em Maceió, Alagoas, previsão de muitas nuvens com possibilidade de chuva isolada. Temperatura mínima na capital sergipana é de 22 e a máxima de 28 graus nas horas mais quentes do dia. A umidade do ar vai de 90 a 45%. Feira de Santana, na Bahia, canta parabéns com muitas nuvens no céu, com possibilidade de chuva isolada o dia todo. Temperatura mínima é de 21 e a máxima de 30 graus. A umidade relativa do ar é de 90 a 50%. Região Norte. Em Boa Vista, Roraima, muitas nuvens no céu com pancadas de chuva e trovoadas isoladas à tarde desta sexta-feira. Temperatura mínima é de 27 e a máxima de 36 graus. A umidade do ar é de 85 a 60%. Palmas, no Tocantins, tem céu com poucas nuvens. Temperatura mínima é de 22 e a máxima de 37 graus. Umidade do ar varia de 60 a 20%. Região Sudeste.

0: tem previsão de céu cheio de nuvens, com possibilidade de chuva isolada pela manhã. Temperatura mínima de 13 graus e a máxima de 29. Umidade relativa do ar é de 90-40%. Região Sul. Florianópolis, Santa Catarina, amanhece com poucas nuvens no céu. A previsão é de acúmulo de nebulosidade, podendo chuviscar à noite. Os termômetros registram mínima de 15 e a máxima de 20 graus. A umidade relativa do ar fica entre 95% e 70%. Boa Ventura de São Roque, no Paraná. Sopra velhinhas com poucas nuvens no céu. À noite pode chuviscar. O dia amanhece mais frio, com termômetros registrando mínima de 11 e máxima de 26 graus. A umidade relativa do ar oscila entre 100% e 50%. Você ouviu a previsão do tempo para sexta-feira, 18 de setembro de 2026. Com informações do IBGE Cidades e do Instituto Nacional de Meteorologia, INMET.
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2: 9 pessoas foram presas nesta quinta-feira, entre elas o ex-presidente da SP Trans, Levi dos Santos Oliveira, numa operação da Polícia Civil e do Ministério Público de São Paulo. Levi é acusado de participar de negociações e cuidar de interesses do PCC, o primeiro comando da capital, no setor de transportes. Ele foi ainda secretário de Mobilidade e Gestão na época de Ricardo Nunes à Prefeitura. O ex-vereador e ex-presidente da Câmara Municipal de São Paulo, Milton Leite, do União Brasil, também foi alvo. Não foi preso porque disse que estava em viagem, mas prometeu se apresentar às autoridades em 24 horas e negou qualquer ligação com o PCC. A suspeita é a de que a facção criminosa tenha influência em 12 das 22 empresas de transporte coletivo de passageiros na capital e no interior. Com a participação ativa dos investigados no esquema, segundo a polícia, eles tinham função de liderança. Ao todo, foram 16 mandados de prisão e 18 de busca e apreensão na capital, na região metropolitana e no litoral do estado. Essa foi a Operação Vectura Corrupta. A Prefeitura de São Paulo lembrou que a Transwolf e a UPBus, duas das empresas investigadas, já sofreram intervenções e são alvo de processos, segundo a Prefeitura, para proteger o sistema municipal de transporte. O prefeito Ricardo Nunes determinou ainda a criação de um grupo para analisar todos os elementos. Contratos, documentos e vínculos das empresas com o sistema municipal de transporte, inclusive com a possibilidade de intervenção também na empresa A2.
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3: Após 5 anos de atuação, o projeto internacional Cuida Chagas, liderado pela Fundação Oswaldo Cruz, encerrou suas atividades de campo. A iniciativa visa o cuidado, tratamento e diagnóstico da doença de Chagas congênita em populações vulneráveis de 31 municípios do Brasil, Bolívia, Colômbia e Paraguai. Transmitida de mãe para filho na gravidez ou parto, a infecção é provocada pelo parasita Trypanosoma cruzi. Por meio da parceria da Fiocruz com unidades de pesquisa dos 4 países, o projeto examinou 81 mil pessoas, confirmando mais de 2.600 diagnósticos. O desafio é o fato de a maioria dos recém-nascidos com a doença não apresentar sintomas comuns à infecção, como prematuridade, baixo peso ao nascer e aumento do fígado e do baço. Além de levar cuidados primários de saúde a comunidades, o Cuida Chagas construiu estratégias de busca ativa de casos, contribuiu para a capacitação de profissionais de saúde e formação de lideranças comunitárias. Para a pesquisadora Andréa Silvestre, o projeto mostrou que é possível combater a doença de Chagas congênita por meio do SUS, com ações focadas justamente na atenção primária. Ela explica que o projeto deixou um legado.
4: O projeto deixa como legado caminhos concretos para integrar a testagem de mulheres em idade fértil e gestante às rotinas dos serviços, fortalecer o acompanhamento das crianças expostas à transmissão vertical, descentralizar a coleta de exames, organizar fluxos entre atenção primária, vigilância, laboratórios, serviços especializados e ampliar o acesso ao tratamento e ao cuidado integral.
3: Para fortalecer a etapa de diagnóstico, os médicos incorporaram medidas como a triagem e acompanhamento de recém-nascidos.

0: Outra ação inovadora foi a introdução da PCR, teste que detecta o DNA do parasita causador da doença na corrente sanguínea, permitindo o tratamento já nos primeiros meses de vida, quando há grandes chances de cura. No entanto, André Silvestre explica que implementar novas estratégias de combate não significa apenas introduzir testes.
1: É preciso, antes de tudo, formar profissionais, adaptar os processos às diferentes realidades territoriais e construir soluções junto com as equipes locais, com as pessoas acometidas e também com as comunidades. A nossa experiência mostrou que a participação social é uma parte essencial do cuidado. Quando as pessoas acometidas compreendem melhor a doença, conhecem os seus direitos, elas podem participar mais ativamente das decisões sobre sua saúde e também contribuir para enfrentar.
0: Ela também aponta que as ações do projeto não se limitaram às unidades de saúde.
1: Essa mobilização ultrapassou todos os serviços de saúde. Em alguns municípios, nós permitimos a criação de leis e políticas locais que incorporaram a doença de Chagas às suas agendas públicas. Essas são conquistas muito relevantes porque ajudam a dar continuidade às ações e a transformar essas iniciativas que foram realizadas através do projeto em compromissos que sejam permanentes nos territórios.
0: Segundo a Fiocruz, com o encerramento das atividades de campo, o Cuida Chagas passa para uma nova fase, a de análise dos dados coletados para transformar as pesquisas em ações concretas de desenvolvimento do sistema de saúde.
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3: O governo federal anunciou um reajuste de 15% no programa Bolsa Família, elevando o piso para R$ 691. O impacto financeiro dessa medida é estimado em 5,8 bilhões ainda neste ano e 22,7 bilhões em 2027, segundo o Ministério do Planejamento. A reposição da inflação, segundo o governo, não viola a lei eleitoral, apesar de o aumento não estar previsto no orçamento de 2027. A mudança no valor do benefício passará a valer a partir do mês de outubro.
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4: O Banco Nacional de Desenvolvimento Econômico e Social, o BNDES, começou a receber os pedidos de financiamento da terceira etapa do Plano Brasil Soberano. A iniciativa visa auxiliar empresas brasileiras afetadas por tarifas impostas pelos Estados Unidos. Segundo José Luiz Gordon, diretor de Desenvolvimento Produtivo, Inovação e Comércio Exterior do banco, a medida busca fortalecer a economia nacional e mitigar os impactos das barreiras comerciais.
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5: Os Estados Unidos confirmaram a entrega de 40 mil bombas pesadas a Israel em um acordo avaliado em US$ 2,8 bilhões. O pacote inclui bombas aéreas MK-84 e Blue 117 de 900 quilos. Armas semelhantes haviam sido retidas anteriormente pela administração Biden devido a preocupações com vítimas civis na faixa de Gaza. Mas Donald Trump, após retornar à Casa Branca, levantou essa restrição.
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6: Depois do intervalo, tem mais Jornal Rádio News. 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

0: 73,7 milhões inicialmente projetado no orçamento para o período. Segundo o balancete, o clube teve receitas acima do previsto, mas viu os custos ultrapassarem os 108 milhões planejados, chegando a 165 milhões.
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0: E o presidente da FIA, Mohamed Ben Sulayem, afirmou que está agindo nos bastidores para evitar a aposentadoria de Fernando Alonso da Fórmula 1. O executivo dos Emirados Árabes Unidos revelou ter auxiliado a Aston Martin ao longo da temporada 2026 e ter se reunido diretamente com o proprietário da equipe, Lawrence Stroll, para buscar soluções que garantam a permanência do bicampeonato nos próximos anos. A situação da Aston Martin no campeonato continua delicada, mesmo após as atualizações na unidade de potência Honda no AMR26. Diante do rendimento abaixo das expectativas, os rumores sobre uma possível aposentadoria do espanhol tornaram-se recorrentes.
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0: E as negociações entre Vasco e Richarlison estiveram muito próximo de um final feliz, mas no último dia de janela, o atacante decidiu não aceitar as condições do negócio. As únicas possibilidades de negócio seriam a compra por parte do Vasco ou uma rescisão de contrato, algo visto desde sempre pelo Cruz Maltino como improvável. Orientado pelo seu staff, o atacante não queria se comprometer com um contrato longo mesmo com a cláusula de saída. Com o impasse sem a rescisão, o negócio foi inviabilizado e Richarlison permaneceu no Tottenham. Ele não foi inscrito pelo clube inglês na Premier League.
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2: A crise climática chegou às salas de aula, alterando a rotina escolar e prejudicando o aprendizado de crianças e adolescentes. De acordo com especialistas, o problema se divide em dois eixos principais: a queda no rendimento escolar e a vulnerabilidade estrutural das escolas para suportar e reduzir os efeitos de eventos extremos. Com a previsão de que o fenômeno El Niño ganhe força e se estenda até 2027, as redes públicas de ensino de todo o país estão sendo orientadas a adotar medidas preventivas contra os riscos decorrentes dos impactos climáticos. As recomendações estão em uma nota técnica elaborada por pesquisadores do Centro Nacional de Monitoramento e Alertas de Desastres Naturais, o CEMADEM, em parceria com instituições de ensino e pesquisa e com o Instituto ALANA, de Defesa da Infância e Adolescência. Soluções capazes de combinar adaptação, gestão de riscos e transição para práticas mais resilientes de proteção da comunidade escolar são urgentes, destaca Leila Vendrameto, gerente de natureza do Instituto ALANA.
3: As nossas mais de 150 mil escolas públicas não foram planejadas para suportar a intensificação desses eventos extremos, né? E que mais de 40 milhões de crianças e adolescentes estão expostos a riscos de inundação, escassez hídrica e calor extremo. E mais de 370 mil crianças estudam em escolas situadas em áreas de riscos nas capitais brasileiras. Então, só diante desses grandes dados, a gente já consegue trazer aqui a evidência da necessidade dos gestores públicos se debruçarem sobre essa temática, né, e buscar coletivamente respostas, né, e soluções.
2: Na avaliação da especialista, as mudanças climáticas deixaram de ser um cenário hipotético e distante para ocupar o centro do cotidiano escolar. Ela chama a atenção para o fato de que as limitações estruturais afetam de forma desproporcional populações com base em critérios de cor e raça.
3: A emergência climática, ela afeta de forma desigual as populações, né? E o racismo ambiental, ele expõe determinados territórios e grupos sociais com menor acesso a mecanismos de proteção e recuperação. E então, a importância, né, de trazer essa corresponsabilidade legal e ética diante do direito à educação, à vida e ao desenvolvimento integral, ela é um imperativo para toda a sociedade.
2: Leila Vendrameto detalha as etapas para a preparação das unidades de ensino diante das consequências dos

0: eventos climáticos.
1: Existe uma questão do ciclo de gestão de riscos, que a gente olha para as quatro etapas, que é a prevenção, a preparação, que a gente já sabe que territórios mais vulnerabilizados estão mais expostos. A resposta, então, durante, né, o processo da emergência, né, de uma situação de evento extremo, e a recuperação, a regeneração. Essas quatro etapas, elas são fundamentais para a gente conseguir se organizar e concentrar nossos investimentos na preparação e na prevenção, né? A gente olhar para a prevenção antes de tudo.
0: A nota técnica orienta a criação de planos para situações de emergência, a definição de canais de comunicação com as escolas e o acompanhamento dos alertas dos órgãos oficiais. E prevê ainda que as medidas adotadas devem considerar as características de cada região, além das condições sociais, culturais e de acessibilidade.
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3: Agentes de segurança no Rio de Janeiro apreenderam 4.308 armas nos 8 primeiros meses de 2026. Na comparação com o igual período de 2025, o indicador registrou aumento de 10,3% e de 19,1% em relação a agosto, também do ano passado. Apenas em agosto deste ano, foram 537 apreensões. Os dados divulgados nesta quarta-feira pelo ISP, o Instituto de Segurança Pública do Estado, mostram que somente de fuzis, consideradas armas de guerra, foram 595 apreensões desde janeiro, sendo 93 apenas em agosto. Ainda de acordo com o ISP, a letalidade violenta, que inclui homicídio doloso, lesão corporal seguida de morte, feminicídio, morte por intervenção de agente do Estado e roubo seguido de morte, fez 2.398 vítimas nos 8 primeiros meses de 2026 e 305 só no mês de agosto. Na comparação com 2025, o indicador registrou redução de 4,4% no acumulado do ano e aumento de 3% em comparação mês a mês. Somente as mortes por intervenção de agente do Estado em agosto tiveram um aumento de 50% em relação ao mesmo mês de 2025. Nos 8 primeiros meses de 2026, foram registradas 461 mortes. Já os homicídios dolosos, quando há intenção de matar, roubos de celular e de veículos, tiveram queda em agosto deste ano, frente a igual mês de 2025. O número de roubos de aparelho celular, roubos em coletivo e a transeunte chegou a 32.260 nos 8 primeiros meses de 2026 e 3.758 em agosto. Na comparação com 2025, o indicador registrou redução de 19,8% no acumulado do ano e de 14,6% em relação a agosto de 2025. Foram registrados 16.310 roubos de veículos nos 8 primeiros meses de 2026 e 1.484 em agosto. Na comparação com 2025, o indicador registrou aumento de 6,3% no acumulado do ano e redução de 17,9% em relação a agosto de 2025.
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4: Os postos de combustível não devem ter alteração no valor do óleo diesel, apesar do reajuste de preços anunciado pela Petrobras. Mesmo com o aumento de R$ 1 por litro, a petroleira vai aplicar um desconto do mesmo valor, garantido por uma ajuda financeira do governo federal. A Petrobras anunciou nesta quarta-feira o reajuste na tabela de vendas do óleo diesel A, que é o combustível puro derivado do petróleo produzido nas refinarias antes da adição de biodiesel. Entretanto, uma portaria do Ministério da Fazenda, publicada também nesta quarta, criou uma subvenção econômica que garante a concessão de desconto de R$ 1 por litro do óleo diesel A de uso rodoviário pelos próximos 30 dias, podendo ser prorrogada por igual período. Na prática, com o reajuste e o desconto, o preço final cobrado pela Petrobras às distribuidoras permanece inalterado. A Petrobras informou que decidiu aderir ao programa de subvenção criado por medida provisória na semana passada para manter a flexibilidade comercial. A assinatura formal de adesão ainda depende da publicação de regras complementares pelo governo federal e de trâmites internos da empresa. Segundo a Petrobras, a ideia é não repassar imediatamente para os consumidores a instabilidade do dólar e dos preços internacionais do petróleo.
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5: Essas foram as últimas de hoje do jornal Rádio News. Voltaremos na próxima edição. Fique ligado.
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0: Cara, rapaz, foi fazer uma viagem de férias pra África, e quando voltou, aí voltou arrasado, é triste, é um amigo dele. Mas, rapaz, tu foi viajar de férias e voltou com essa cara de bunda, que diabo é isso, rapaz?
1: Isso é, rapaz, que aconteceu um negócio muito chato, cara. Tu imagina, rapaz, que eu tava lá lavando o rosto na beira do rio, lá na África. Chegou um gorila, rapaz, um bichão grandão por trás, assim. Aí olhou pra minhas costas, riou minhas calças, rapaz, e ele não me rabou?
0: Mas, rapaz, tu quer um conselho? Esquece isso, rapaz. É, um gorila não fala, rapaz.
1: É, pois é, não fala, não telefona, não manda notícia.
0: É, rapaz, ele na Feira de São Cristóvão eu conheci no Rio de Janeiro um caba trabalhador nordestino. Nordestino é visto trabalhador, né? Zé Carlos, rapaz, amigo meu, olha. Trabalhou lá na Amazônia, naquelas empresas de desmatamento, olha. Chegou lá tirando um de lenhador. Aí o entrevistador olhou e disse, você já tem experiência como lenhador? Ele disse, já, meu amigo, já desmatei muita coisa por aí. Por exemplo, o senhor desmatou o quê? Isso é o Saara, eu trabalhei no Saara. Mas, meu amigo, o Saara é um deserto, só agora é.
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0: Cautela com empréstimo, amigo. Ó, se tem um amor, mudança de atitude promete dar bom, mas com o pé no chão, tá, Chuchu? O número de hoje é o 27, a cor é o roxo. E você de peixes? Hoje a lua tá na casa 10, colocando seus talentos em evidência, aumentando a vontade de crescer. Sextou com o bolso pedindo atenção, hein? Negociações e mudanças tendem a melhorar o seu lado, mas podem pintar gastos imprevistos, cobranças ou contas esquecidas também. Tem um compromisso já? Preocupações tendem a pesar o clima também, toma cuidado. O número da sorte hoje, peixes, é o 57, a cor azul.
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0: Eduzão. Que honra demais poder estar aqui, viu?
1: Você tá doido.
0: Obrigado, gente. Obrigado.

0: E o cara, rapaz, foi fazer uma viagem de férias pra África, e quando voltou, aí voltou arrasado, é triste, é um amigo dele. Mas, rapaz, tu foi viajar de férias e voltou com essa cara de bunda, que diabo é isso, rapaz?
1: Isso é, rapaz, que aconteceu um negócio muito chato, cara. Tu imagina, rapaz, que eu tava lá lavando o rosto na beira do rio, lá na África. Chegou um gorila, rapaz, um bichão grandão por trás, assim. Aí olhou pra minhas costas, arriou minhas calças, rapaz, e ele não me rabou.
0: Mas, rapaz, tu quer um conselho? Esquece isso, rapaz. Mas um gorila não fala, rapaz.
1: É, pois é, não fala, não telefona, não manda notícia.
0: É, rapaz, ele na Feira de São Cristóvão eu conheci no Rio de Janeiro um caba trabalhador nordestino. Nordestino é visto trabalhador, né? Zé Carlos, rapaz, amigo meu, olha. Trabalhou lá na Amazônia, naquelas empresas de desmatamento, olha. Chegou lá tirando um de lenhador. Aí o entrevistador olhou e disse, você já tem experiência como lenhador? Ele disse, já, meu amigo, já desmatei muita coisa por aí. Por exemplo, o senhor desmatou o quê? Disse, o Saara, eu trabalhei no Saara. Mas, meu amigo, o Saara é um deserto, disse, agora é.
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0: Momento cultural em que eu viro um professor de inglês para suprir suas necessidades cerebrais e figais. A Júlia pergunta: o que é teacher em inglês? Olha, teacher é aquele técnico de futebol.
1: E o salário, ó?
0: E olha a besteira aí dentro, penetrando, rasgando fronteiras. Definitivamente o rei dos carretel.
2: Silvio.

pulseira, ela nos daria acesso a todas as facilidades, aos melhores lugares, e nós poderíamos desfrutar de tudo aquilo que tinha no resort daquela porta em diante. Todos os dias nós poderíamos passear por aquele lugar incrível, sabe? Tomar banho naquelas piscinas maravilhosas. Eu lembro-me também que algumas pessoas elas preferiam ficar no quarto. E sabe, eu me perguntava como era possível que eles não queriam aproveitar aquele presente, já que estava tudo pago. Nesse local nós também tivemos acesso aos diferentes restaurantes que faziam parte desse complexo. Uma variedade impressionante de comidas, sobremesas, bebidas. Só que havia uma regra: nada é para levar, tudo é para comer aqui. E sabe, isso faz pensar sobre a nossa vida. Ao nascer, Deus ele nos dá uma pulseirinha chamada vida. E através dela, nós temos acesso a esse mundo fascinante criado por Ele. Enquanto seu coração bater, você terá a oportunidade de aproveitar a vida que Deus lhe dá. Mas tal como naquele resort, nesse mundo vale a mesma regra. Nada é para levar. Tudo é para se viver aqui. A diferença entre um hotel e um resort é que no hotel ele foi feito para dormir e para você ficar trancadinho lá. O segundo é para você explorar e curtir. A vida, gente, ela não é um hotel. É um resort de 5 estrelas. Portanto, não fique trancado no quarto da sua mente, dos seus problemas, da sua amargura, da sua raiva, do seu medo, da sua dor e da sua preocupação. Saia disso! Se você está respirando, é porque você ainda tem aquela pulseirinha que Deus te deu. Então aproveite tudo, aprecie toda a natureza e todas as belezas que o Criador oferece para você. A natureza, um telhado, um trabalho, a companhia dos seus entes queridos, da família que a gente tanto ama, dos seus amigos, uma comida na mesa, uma deliciosa sobremesa, sabe, um beijo, um abraço, um sorriso, um eu te amo ou um eu preciso de você, ou quem sabe até um me perdoe, eu perdoo você, e a possibilidade de deixar no passado o passado, sabe? Viva, porque ninguém nessa vida poderá viver por você. Aproveite a sua pulseirinha em vida, aproveite agora, pois na vida nada, gente, nada é para levar. Tudo é para se viver aqui.

0: Esse é o churrasquinho do Menos é
1: de
0: Mais.
1: Senhor!
0: Mais ou menos assim, quem gostou faz barulho, vai.
1: Que isso, cara?

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0: Água gelada é ótimo. Você também pode oferecer água de coco, especialmente gelada, ou suco de frutas. Mas nunca dê suco de uva ou carambola, pois são tóxicas para cachorros e gatos.
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Alguém apaixonado aqui em Cuiabá hoje? Alguém sofrendo de amor? Você que veio pra cá tentando esquecer aquela pessoa e ainda não conseguiu. Vou dar um conselho de amigo. Se fosse eu ligava pra essa pessoa agora, essa hora. Ligava, deixa de orgulho besta. Ligava e falava assim: amor, tô morrendo de saudade de você. Não é porque eu tô no show do Cristiano Araújo não, mas se você quiser a gente casa, a gente namora. Se nada der certo, a gente só beija na boca, gostoso mesmo, vira só um rolo. Mas fica comigo, eu aceito ser apenas seu caso definido.

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0: A medida busca fortalecer a economia nacional e mitigar os impactos das barreiras comerciais.
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0: meu Deus.
1: Parabéns, Fortaleza, muito obrigado.
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1: É, eu também tô curtindo com você essa linda canção aqui no Arena Sertaneja. 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

0: É possível graças a cada um de vocês, e obrigado de verdade.
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0: Valeu, Rian SP.
1: Eu que agradeço, meu parceiro, por estar aqui hoje no DVD de vocês.
0: Que Deus continue te abençoando.
1: Satisfação. Tamo junto, família. Vamos que vamos.

0: Alô, Tubarão, mãe de joelhos, filho de pé.
1: Muito obrigado.
2: Ô, mãe, abre a porteira, tô chegando de Dodge Ranapuê. E aí, ô, mãe? Mais alto! Ô, mãe! Ô, mãe! Uma salva de palma pro Bruno Barreto, aê!
0: Pro Tubarão!
3: Tamo junto, meu irmão!
0: Mano, sem palavras, que Deus te abençoe.
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0: momento cultural em que eu viro um professor de inglês para suprir suas necessidades cerebrais e figais. A Júlia pergunta: o que é teacher em inglês? Olha, teacher é aquele técnico de futebol.
1: E o salário?
0: E olha a besteira aí dentro, penetrando, rasgando fronteiras. Definitivamente o rei dos carretel.
2: Sinto.

Evento Feira de Santana na Bahia. Canta parabéns com muitas nuvens no céu, com possibilidade de chuva isolada o dia todo. Temperatura mínima é de 21 e a máxima de 30 graus. A umidade relativa do ar é de 90% a 50%.

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0: que vai até o dia 19, traz o melhor do sertanejo e das montarias. É a chance de ver de perto uma das duplas mais queridas do Brasil e curtir a festa do peão em grande estilo.
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Os termômetros marcam mínima de 17 e máxima de 29 graus. Umidade relativa do ar gira em torno de 90-40%. Diamantino, em Mato Grosso, comemora aniversário com previsão de céu com poucas nuvens pela manhã. À tarde, muitas nuvens com pancadas de chuva e trovoadas isoladas. Temperatura mínima é de 24 e a máxima de 39 graus. Umidade do ar varia de 80% a 20%.

0: A mesma quantidade de água. Meia colher de sopa de sal. Um ovo. Para o preparo, misture o polvilho e o sal e reserve. Leve ao fogo o óleo com o leite, mas não deixe ferver. Em seguida, misture ao polvilho com uma colher. Feito isso, use a batedeira e incorpore o ovo e a água aos poucos, até que a massa fique homogênea, cremosa, mas firme para poder usar o saco de confeiteiro. Faça os biscoitos do tamanho e forma que quiser. Quanto mais fino, mais crocante. Você deve pré-aquecer o forno e assar a 220 graus por 15 minutos até dourar.
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1: Marcos e Belucci
2: e Guilherme Benuto.
1: Prazer.
2: Bora.

0: Vai ter jeito.
1: Bom demais.
2: Guilherme obrigado, obrigado, Marcos e Belotti.
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1: É, eu também tô curtindo com você essa linda canção aqui no Arena Sertaneja. Obrigado pela audiência, onde quer que você esteja aqui curtindo o nosso programa.
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0: Nilson Nelson promete unir o melhor do pagode romântico com os clássicos imortais da música sertaneja. Com um repertório que passeia por sua trajetória e as canções do projeto audiovisual Pagonejo Bão, que contou com participações de Ana Castela e Leonardo, Alexandre Pires garante uma noite de muita emoção e dança. É para cantar junto e celebrar a boa música brasileira.
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0: Trio Parada Dura.
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0: É isso aí, moçada. Vamos ver se vocês estão bons pra cantar mesmo. Soltar a garganta aí com a gente.
1: Obrigado pela audiência, pela amizade, pelo carinho de todos. Fiquem com Deus e até a próxima. 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

Os termômetros registram mínima de 15 e a máxima de 20 graus. A umidade relativa do ar fica entre 95% e 70%. Boa Ventura de São Roque, no Paraná. Sopra velhinhas com poucas nuvens no céu. À noite pode chuviscar. O dia amanhece mais frio, com termômetros registrando mínima de 11 e máxima de 26 graus. A umidade relativa do ar oscila entre 100% e 50%.

Quesitinhos são verdadeiras fazendas. De repente, querendo aparentemente ser modesto e buscando um desfecho mais elaborado da conversa, deu uma tossidinha e disse: isso é só uma gripinha. Que nada, continuou o amigo empolgado nos seus aumentativos. Isso é tuberculose. O recurso da mentira sempre termina em situação constrangedora. A mentira sugere atalhos e desvios, mas logo seu usuário percebe que não valeu a pena. A mentira pode aumentar ou diminuir uma realidade, mas seu efeito logo acaba e aí prevalece a vergonha associada a um sentimento de perda. Infelizmente, as mentiras alegres são muito mais aceitas do que as tristes verdades. Mas uma triste verdade sempre valerá muito mais do que qualquer alegre mentira.

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0: comer banana ou um outro alimento rico em potássio e pobre em sódio, como uma batata cozida com a pele ou um abacate. Este tipo de alimento, além de ajudar na perda de peso e nos exercícios, pode manter a pressão arterial sob controle.
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0: viajar de férias e voltou com essa cara de bunda. Que diabo é isso, rapaz?
1: Isso é, rapaz, que aconteceu um negócio muito chato, cara. Tu imagina, rapaz, que eu tava lá lavando o rosto na beira do rio, lá na África. Chegou um gorila, rapaz, um bichão grandão por trás, assim. Aí olhou pra minhas costas, riou minhas calças, rapaz, e ele não me rabou.
0: Mas, rapaz, tu quer um conselho? Esquece isso, rapaz. Mas um gorila não fala, rapaz.
1: Isso é, pois é, não fala, não telefona, não manda notícia.
0: É, rapaz, ele na Feira de São Cristóvão eu conheci no Rio de Janeiro, um caba trabalhador nordestino. Nordestino é visto trabalhador, né? Zé Carlos, rapaz, amigo meu, olha. Trabalhou lá na Amazônia, naquelas empresas de desmatamento, olha. Chegou lá tirando um de lenhador. Aí o entrevistador olhou e disse: você já tem experiência como lenhador? Ele disse: já, meu amigo, já desmatei muita coisa por aí. Por exemplo, o senhor desmatou o quê? Isso é o Saara, eu trabalhei no Saara. Mas, meu amigo, o Saara é um deserto, só agora é.
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0: Sorriso Maroto!
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2: Os Estados Unidos confirmaram a entrega de 40 mil bombas pesadas a Israel em um acordo avaliado em 2,8 bilhões de dólares. O pacote inclui bombas aéreas MK-84 e Blue-117 de 900 quilos. Armas semelhantes haviam sido retidas anteriormente pela administração Biden, devido a preocupações com vítimas civis na faixa de Gaza. Mas Donald Trump, após retornar à Casa Branca, levantou essa restrição.
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queremos perder, e aquela pulseira, ela nos daria acesso a todas as facilidades, aos melhores lugares, e nós poderíamos desfrutar de tudo aquilo que tinha no resort daquela porta em diante. Todos os dias nós poderíamos passear por aquele lugar incrível, sabe? Tomar banho naquelas piscinas maravilhosas. Eu lembro-me também que algumas pessoas elas preferiam ficar no quarto. E sabe, eu me perguntava como era possível que eles não queriam aproveitar aquele presente, já que estava tudo pago. Nesse local nós também tivemos acesso aos diferentes restaurantes que faziam parte desse complexo. Uma variedade impressionante de comidas, sobremesas, bebidas. Só que havia uma regra: nada é para levar, tudo é para comer aqui. E sabe, isso faz pensar sobre a nossa vida. Ao nascer, Deus ele nos dá uma pulseirinha chamada vida. E através dela, nós temos acesso a esse mundo fascinante.

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2: Oi, gente, tudo bem? A partir de agora tem Adoração Católica aqui na sua rádio. As mais lindas canções do segmento católico de um jeito especial. Sejam bem-vindos.
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1: Tudo é do Pai. Toda honra, toda glória. E que alegria com vocês poder cantar.

mesmo. Eu pensei que as coisas do mundo não iriam me derrubar. 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

o nosso Pai nos ama. Por isso, mais uma vez, meditando e cantando, quem ama, canta. E quem canta, reza duas vezes.

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1: Voltamos daqui a pouco com mais Adoração Católica. A Adoração Católica volta depois do intervalo.
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1: São as últimas de hoje do Adoração Católica. Espero que tenha gostado da edição de hoje. Fiquem com Deus e até a próxima edição.
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2: A partir de agora tem Som Católico, e com ele chega o melhor do católico no seu rádio. Já peço licença para entrar na sua casa, no seu carro, no seu trabalho, onde você estiver. Que Deus abençoe você sempre. Som Católico está no ar.
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3: Não viemos ao mundo por acaso. Fazemos parte de um plano de Deus. Por Ele fomos criados e a Ele pertencemos. A Deus devemos entregar nossa vida, entregar nossos sonhos, desejos e projetos. Somos obras de Suas mãos, preciosos aos Seus olhos, e Ele nos amou tanto que enviou o Seu único Filho para nos salvar. Jesus é o caminho que nos leva ao Pai, e através dEle, nos colocamos totalmente nas mãos de Deus para fazer a Sua vontade e não a nossa. A Ele devemos nos entregar de corpo e especialmente de alma, pois Ele é a nossa rocha firme, nosso refúgio e nossa paz. Só Jesus pode nos livrar do laço do inimigo e restaurar as nossas vidas. Por Suas chagas fomos curados, por Sua cruz fomos libertados.

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2: Nós vamos até o fim, Deus.

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1: Som Católico volta depois do intervalo. Não saia daí.
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0: Muito obrigado. Obrigado, BC. Obrigado, Camboriú.
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